Então é o General Kid que estás a dar o primeiro jeito. Estás a atacar aqui para a direita. E o que é que estão a se fazer os militares da Força?